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1: 21 horas e 33 minutos.

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1: Maluma, baby.
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1: 22 horas e 37 minutos.

tinha suspirado, tinha beijado o papel devotamente. Era a primeira vez que lhe escreviam aquelas sentimentalidades, e o seu orgulho dilatava-se ao calor amoroso que saía delas, como um corpo ressequido que se estira num banho tépido. Sentia um acréscimo de estima por si mesma e parecia-lhe que entrava, enfim, numa existência superiormente interessante, onde cada hora tinha o seu encanto diferente, cada passo conduzia a um êxtase e a alma se cobria.

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1: 23 horas e 41 minutos.

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1: Meia-noite e 44 minutos.

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0: Muito boa noite, meus amigos. Prazer estar com vocês mais uma vez aí ao vivo, não é mesmo, compadre?
1: Mas claro, tchê, que satisfação encontrar os amigos aqui no YouTube acompanhando a nossa live, né, compadre? Hoje com a banda, acompanhado pelo Leozinho no contrabaixo. Opa. Nosso querido amigo Leozinho. E o Abdu na bateria, né, compadre?
0: Aí, ó.
1: Obrigado por esses parceiros, né, compadre?
0: Sempre isso aí. Que estão aí pra fazer com a gente um baile em casa, né? O que achou?
1: É só arrastar o sofá da sala e dançar, né, tchê? Eu acho que nesse momento não tem coisa melhor que dançar e brincar, né, tchê? Porque...
0: se divertir, né?
1: Chega,
0: aproveitar o tempo em casa com a família aí e escutar a dupla Paquita.
1: Chega de tristeza, vamos se divertir, de problemas.
0: É isso aí. Daqui um pouquinho a gente vai estar vendo aqui os comentários dos amigos aí, que já estão desde cedo ligados. E lembrando que hoje a gente vai dar o resultado aí do vencedor da nossa promoção, né, da música Quebra Queixo. E o pessoal vai gostar, tem novidade aí, tem coisa boa. Verdade.
1: É um gaiteiro aí não profissional, né, compadre, digamos assim, que os gaiteiros se inscreveram aí no concurso, né?
0: Né, compadre? Isso mesmo.
1: Então a gente vai ser sorteado o número essa pessoa vai ser sorteada hoje, conforme ele tocou lá no vídeo, ele vai ser agraciado hoje.
0: E a gente vai mostrar aí daqui um pouquinho. Aí, tá assim. E lembrando também que a gente está aqui assando uma carne, né? Nosso parceiro Eduardo e o Miro tá lá assando uma carne. Aí dá um alô para eles aí, Eduardo, Miro.
1: Olha aí, ó. Fernanda, a comadre Viviane está por aí também.
0: O Douglas aqui nos assessorando, né?
1: Isa Douglas.
0: Nas letras e nos comentários. Um abraço para os nossos amigos que já estão aí conectados com a gente. Luciano Medeiros, Percy Xavier, Eduardo Pinheiro, Joãozinho Santos, Luiz Carlos Xavier, Marizelde, Rodrigo Leal, Johnny Santos, Joãozinho Santos, aí, ó. Mandando um abraço para Bidu. Olha aí, ó. Obrigado, pessoal. Já que tu falou em tristeza, vamos mandar a tristeza embora, o que tu me diz?
1: Eu sou a favor, né, tia? Eu acho que todo mundo é a favor disso aí.
0: Lá, Martina.

0: Arrasa, gurizada.
1: Agora a gente tem palmas aqui, ó. Viu? Tá bonito, ó. Olha aí, ó. Tem pedido. Qual é que é os pedidos? Diz aí, Douglinhas.
2: Com vocês?
1: Olha aí. Vamos fazer. Estamos aqui, ó, com a erva mate invernada. Aí, Gustavo, vamos mostrar aqui, ó. Erva mate invernada, está junto com a gente nessa live aí. Uma erva louca de especial joia, tu não tomou ainda, falando isso, né?
2: Toma um mate.
1: Toma um mate aí, vou tomar uma aguinha aqui, vamos atender o pedido. De quem mesmo, Duda? Franciele. Franciele Oliveira e Ari Machado. Vamos tocar pra vocês.
2: Ah, é?
1: Mas eu acho brabo mesmo. Vou oferecer pra ela, então, isso aí. E depois mais a gente vai mostrar, né, compadre? Deixa eu tomar teu mate aí, mostrar o brinde aqui dos nossos gaiteiros.
3: Que erva, hein, compadre?
1: Boa, né? Especial, né?
3: Maravilha.
1: É isso aí, é isso aí. Quero deixar um beijão especial aí à minha família que tá lá ligadinha, minhas irmãs, meu pai, minha mãe, meu padrasto, todo mundo lá, meu cunhado, tá todo mundo assistindo aí a nossa live aí, viu?
3: É isso aí, coisa linda, tia. Minha família também, família Trapo, conhece?
1: Não conheço.
3: Tem um grupo lá, né? Família Trapo, minhas irmãs lá.
1: Minha Botaram esse nome só por tua causa, gente.
3: Claro, porque eu sou Trapo,
1: gente. Que barbaridade, gente.
2: Percy Xavier, hein?
1: Vamos atracar então pro tropeiro, velho.

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0: Aí o tropeiro, velho. Muito obrigado.
1: Nosso querido Teixeirinha, né, compadre?
0: Imortal. Olha, caiu um lenço aí. Nosso imortal Teixeirinha. É,
1: exato.
0: Joia, mas eu tô louco pra mostrar aqui. Gustavo, não sei se tu tem aí o logo da Marie ou não. Não tem?
1: Marie.
0: Vou mostrar o trabalho deles aqui, ó. Mas eu vou mostrar aqui pra vocês. Olha aqui, ó. Primeira coisa, eu vou mostrar que eles têm aquela tal de
1: sim.
0: Impressora, não sei se é 3D, não sei como é que chama. Mas olha aqui, ó. Olha só. Mostra aqui, Gustavo, ó. Marie, nosso grande parceiro. Depois a gente vai estar deixando aqui no nosso canal no YouTube. Também para quem está acompanhando no Facebook, certinho, o contato deles para quem quiser encomendar uma cuia, uma bomba, copo, seja o que for. E eles estão fazendo um trabalho lindo aí agora, também fazendo as máscaras. O pessoal do hospital, eles estão fazendo os cortes. Não sei se é corte laser, como é que é. Enfim, quero mostrar para vocês aqui o trabalho que eles fizeram, que esse aqui vai ser o brinde do ganhador de hoje da música Quebra-Queixo. Olha aqui, ó.
1: Olha aí. Até o Leozinho mandou vir.
0: Olha aqui, ó. Até o Leozinho aprendeu a tocar gaita e mandou pra ganhar isso aqui hoje, ó. A caixinha tá aqui com o logo da dupla Paquete Joia. E dentro da caixinha aqui, ó, compadre, ó. Olha aqui que legal. Vem a cuia. Ó, que também.
1: Coisa linda, né, tio?
0: Também com o nome da dupla Paquete Joia.
1: Parabéns aí, hein?

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0: Okay.
1: Quão alentado é esse lugar que vai e pousa mesmo e acaba a música. Porque eu gosto da coisa do quando a música tem começo, meio e fim, né? Sabe?
0: Vamos fazer um final pra ela.
1: É, um final.
2: O roteiro.
1: É, essa coisa do parece que é ser preguiçoso, né? A pessoa, o feirão parece que a pessoa tem preguiça de fazer um final pra música.

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1: 3 horas e 48 minutos.

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1: Eu vou no Machadão, minha gente!
2: Viva!
1: Eu, a dona Zefina, que é a nossa festeira!
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1: O lazareia da estrada com as pernas já meio bamba, um despotismo de gente vinha cantando num samba fazendo um grande berreiro. 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

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Os cabelos surupinho era sem tirar nem pôr cabelo de porco espinho. Em conclusão, pra findar, tinha os dedos de gambá, os ombros redondos e chato, e os pés que nem pé de pato. Ainda mais, pra completar aquela xeringa mansa e feiura de pagode, o homem quando se ria era um cavalo rinchando, e quando tava suando tinha um aroma de bode. Ah, pois bem, esse raboeza, que era por todas as bocas chamado Chico Beleza, esse horrível lobisomem, que era mais feio que a fome, mais feio que o demo em té, quando as pernas sacudia, sambando na gumbanzé, enfeitiçando as violas, apaixonando as mulheres, trazia todas cabocas como um capacho debaixo das duas solas do pé.

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1: E aí, fala pra gente, qual é a música? Você sabe?

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Ô, som, que trimbão, hein? Tá começando o nosso Pegada, hein? É o Pegada Sertaneja, esse programão que é animado do jeito que você gosta, né, gente? Aqui o nosso programa vai fazer você se apaixonar ainda mais pelo sertanejo, hein? A alegria tá

0: Terminamos mais um bloco musical, hein? Mais uma sequência daquelas. Fica triste não, hein? Porque em breve, daqui a pouquinho, voltamos com mais Pegada Sertaneja.
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0: Pessoal, chegou a hora de entrar de cabeça na vibe sertaneja mais animada do rádio. Então, aumente esse volume aí que a gente vai sacudindo aqui com as melhores do sertanejo pra você.

0: Terminamos mais um bloco musical, hein? Mais uma sequência daquelas. Fica triste não, hein? Porque em breve, daqui a pouquinho, voltamos com mais Pegada Sertaneja.
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0: De acelerar o ritmo e botar pra quebrar com os sucessos mais quentes do sertanejo. Então segura firme aí, porque o Pegada Sertaneja tá de volta.

0: vocês.
1: Nós também.
2: Obrigado, meus irmãos. Coisa linda.
1: Demais.
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0: Jorge Matheus.
1: Obrigado, Bruninho e Davi.
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2: 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Olá, pessoal! Chegou a hora de entrar de cabeça na vibe sertaneja mais animada do rádio. Então, aumente esse volume aí que a gente vai sacudindo aqui com as melhores do sertanejo pra você.

Mais um bloco cheio de hits sertanejos, hein? Que agitaram aí a sua programação. Mas desgruda não, hein? Daqui a pouquinho tem muito mais pra você.

0: hora de acelerar o ritmo e botar pra quebrar com os sucessos mais quentes do sertanejo. Então segura firme aí, porque o Pegada Sertaneja tá de volta.
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0: Obrigado, meu velho.
1: Obrigado, meu mano.
0: Ô, rapaz.
2: Uma salva de palmas pro Luan Santana aí, galera! Que energia é essa?
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0: Mário Matheus.
1: Finalizamos aqui mais um super bloco da Kills, hein? Mais uma pegada sertaneja com as melhores do sertanejo pra você. E aí, você curtiu, né? Então fica ligado porque a gente volta já já. Pegada sertaneja.
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1: Sertaneja, tá preparado pra mais uma explosão de hits aqui no Pegada Sertaneja? Então não perca tempo, porque aqui o Pegada Sertaneja, a festa está apenas começando!

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0: Opa, é hora de dar uma pequena pausa, mas se preocupa não, hein? Voltamos daqui a pouquinho com mais sertanejo de primeira qualidade pra você. Pegada sertaneja.
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0: Sertaneja, tá preparado pra mais uma explosão de hits aqui no Pegada Sertaneja? Então segura e vem comigo, porque a festa está apenas começando. Pegada.

0: gostou, faz barulho!
1: Terminamos mais um bloco musical, hein? Mais uma sequência daquelas. Fica triste não, hein? Porque em breve, daqui a pouquinho, voltamos com mais Pegada Sertaneja. 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
0: 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E aí, galera sertaneja, tá preparado pra mais uma explosão de hits aqui no Pegada Sertaneja? Então segura e vem comigo, porque a festa está apenas começando!

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0: já agradece a todos vocês, é claro, pela super audiência, pela honrosa companhia. Esperamos ver você breve, hein? Até o nosso próximo encontro aí, é claro, com boas vibrações. Até a nossa próxima jornada.
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3: 7 horas e 40 minutos.

tinha suspirado, tinha beijado o papel devotamente. Era a primeira vez que lhe escreviam aquelas sentimentalidades, e o seu orgulho dilatava-se ao calor amoroso que saía delas, como um corpo ressequido que se estira num banho tépido. Sentia um acréscimo de estima por si mesma e parecia-lhe que entrava, enfim, numa existência superiormente interessante, onde cada hora tinha o seu encanto diferente, cada passo conduzia a um êxtase e a alma se cobria

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1: 8 horas e 40 minutos.

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0: alentado esse lugar que vai e pousa mesmo e acaba a música. Porque eu gosto da coisa do quando a música tem começo, meio fim, né? Sabe?
1: Vamos fazer um final pra ela.
0: É, um final.
2: O roteiro.
0: É, essa coisa do parece que é sempre preguiçoso, né? A pessoa, o final parece que a pessoa tem preguiça de fazer um final pra música. Né, cara? Acho que não tem começo, tem que ter um final. Então, eu...

0: João Carlos e Bruno e Tradição.
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1: 9 horas e 44 minutos.

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0: Senhor Kiko Zambianchi.
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0: João Carlos e Bruno e Tradição.
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3: 11 horas e 52 minutos.

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1: Distante da multidão e junto de você. Olá, mulheres da minha vida e todos os ouvintes da Rádio Minas. Para início de conversa, que façamos todos uma excelente tarde. Então, distante da multidão, mas sempre junto de você. Em um mundo tão cheio de vozes, opiniões, pressa, barulho, excesso de informação, se afastar às vezes é um ato de coragem. A multidão tem um ritmo próprio. Ela acelera, opina, define o que é certo, o que é bonito, o que é sucesso. E sem perceber, você pode começar a viver no automático, tentando acompanhar, tentando caber, tentando ser aceita. Mas a que custo? Porque quanto mais você se perde na multidão, mais distante fica de si mesma. E existe um lugar quieto, profundo, onde a sua voz verdadeira mora. Mas ela não grita, não disputa atenção, não se impõe. Ela apenas espera. Espera o momento em que você desacelera, se afasta um pouco, se escolhe voltar. E voltar para dentro. Estar distante da multidão não é se isolar do mundo, é muitas vezes se reconectar com o que faz sentido para você. É perceber que nem toda opinião precisa ser absorvida, que nem toda tendência precisa ser seguida, que nem todo caminho é o seu caminho. Existe uma força muito bonita em quem aprende a caminhar com menos ruído e mais presença. Hoje, talvez você não precise de mais respostas externas. Talvez precise de silêncio, de um tempo só seu, de um olhar mais gentil para dentro, de um reencontro com aquilo que é essencial. Porque, no fim, estar longe da multidão pode ser exatamente o que você precisa para finalmente estar perto de você. Nos vemos amanhã neste mesmo horário, com carinho, presença e um novo início de conversa. E lembre-se, juntas faremos o resultado. 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
1: 12 horas e 53 minutos.

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1: 13 horas e 56 minutos.

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1: 15 horas.

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0: Com o alentado, esse lugar que vai e pausa mesmo e acaba a música. Porque eu gosto. Eu gosto da coisa do quando a música tem começo, meio e fim, né? Sabe?
1: Vamos fazer um final pra ela.
0: É um final.
2: O roteiro.
0: Tem essa coisa do. Parece que é ser preguiçoso, né? As pessoas, no final, parece que a pessoa tem preguiça de fazer um final pra música. Né, cara? 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Então, e o começo?

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1: Boa tarde, meus ouvintes, tudo bem com vocês? Que saudade de falar com vocês, fiquei 2 semanas sem aparecer aqui, mas estamos aqui, né? Toda segunda-feira, 5h30, já quero te convidar para me seguir no Instagram, Stephanie_Nutti, lá eu dou muitas dicas, podem me seguir lá. E hoje, como eu prometi para vocês, vou falar de um tema super interessante, que é suplementação em todas as fases da vida. É só nós abrirmos hoje o Instagram, o Facebook, o WhatsApp para ser bombardeado de informações. Um chá milagroso, posso usar vitamina, não posso, influenciadores vendendo vários suplementos sem necessidade. E hoje nós vamos entender onde entra a suplementação, quem precisa suplementar, por que suplementar em algumas fases da vida, é para todo mundo a suplementação, o whey é bomba, creatina para os rins, entre outros mitos que tem aqui. Vamos lá comigo pelos próximos 30 minutos. Então, a primeira coisa, quando falamos de suplementação, a gente já pensa em quê? Em academia, no pessoal do fisiculturismo, em atletas. Mas a suplementação, ela significa suplementar algo que vai faltar ali, de alguma maneira, por alguma maneira, em quantidade suficiente no alimento, né? Isso pode acontecer aí por diversos fatores, alimentação inadequada, gestação, doenças, atletas com gasto alto energético, e o uso de alguns medicamentos, inclusive as canetinhas aí. Eu quero deixar claro que nenhum suplemento vai substituir uma refeição. Isso é um ponto importante. Nenhum suplemento vai substituir a fruta, a verdura, o legume, a carne, o feijão, o cereal. O alimento, ele continua sendo a nossa principal fonte de nutrientes. Pode mandar sua pergunta também, tô esperando, tá? Um suplemento, ele funciona como reforço quando existir a necessidade. Então, a Stephanie, eu preciso suplementar. Aí temos que estudar o caso. Suplementação não é para todo mundo. Se você tá com a baixa ingestão de alguma vitamina, tem uma rotina corrida, não consegue bater proteína, aí sim a suplementação ela vai entrar aí no seu dia a dia. E é um ponto muito importante, como a internet hoje ela vende tudo, ela vende muito fácil a suplementação, é importante lembrar que tudo em excesso faz mal. E até suplementos inadequados faz mal se você tomar de maneira errada. Muitas pessoas hoje em dia elas saem comprando vitaminas por conta própria, né? E acreditam ali que vitaminas nunca vai fazer mal. Mas isso não é verdade. Por exemplo, o excesso da vitamina A, ela pode causar uma inflamação, né? Uma intoxicação. O excesso da vitamina D, né? Ela pode ali causar um aumento de cálcio no sangue, tá? Ferro sem necessidade pode aumentar processos inflamatórios. Por isso, suplementação, primeiramente, ela deve ser individualizada. Então, não é porque você toma uma vitamina, você vai indicar ali para o seu marido, para o seu vizinho, para o seu filho. Não, suplementação, ela também tem que ser individualizada. E como saber se precisa suplementar ou não suplementar? A primeira, é muito importante você passar por uma avaliação clínica. Um nutricionista ou um médico para ele identificar os sinais como queda de cabelo, unhas fracas, fadiga constante, dificuldade em cicatrização, perca muscular, cãibras frequentes. Muitas coisas que as pessoas também sentem, elas falam assim, ah, porque é cansaço, talvez pode ser realmente uma vitamina baixa. Então, você tem que fazer um exame, tem que fazer esse exame clínico para a gente constatar. É muito importante ali você ter o exame de sangue nas mãos, com todos, né, ali completo, para a gente constatar se realmente precisa, se realmente tem necessidade ou se conseguimos reverter isso somente através da alimentação. A segunda é ter os exames laboratoriais, os exames normais, né? Eles vão ajudar aí a identificar as deficiências, né? Ferro, vitamina D, a vitamina B12, o ácido fólico, o cálcio, o zinco, tá? E a terceira vai ser ali uma avaliação alimentar mesmo, uma frequência alimentar. Eu costumo fazer muito no consultório a frequência alimentar. O que, é que você comeu no dia anterior, o que você comeu nas últimas 24 horas, para me entender onde pode estar tendo uma deficiência ali que você precise suplementar e eu colocar isso, tá? E aí que o suplemento ele pode ser útil, né? Em alguma falta. Então vamos deixar isso aqui bem claro, tá? E agora vamos entrar aqui um pouco de suplementação em cada fase da vida, né? As crianças, elas precisam suplementar? A criança, ela sempre vai ter ali o foco da alimentação saudável. Suplemento só quando existir essa necessidade mesmo, tá? Por exemplo, a vitamina D, né? Que ela vai ajudar ali no crescimento, na imunidade, no desenvolvimento ósseo. Mas isso só através de exames que você vai constatar na criança. O ferro, né? Que ele vai ser fundamental para evitar anemia, né? O atraso no desenvolvimento, a dificuldade de aprendizagem. O ômega 3, ele pode ser indicado em situações específicas. Inclusive, para crianças que têm TDAH, autismo, ele é super indicado. Há estudos, né? Que mostra que o ômega 3, ele faz desenvolver, né, o neurológico, tá? Probióticos, tem muitas crianças que elas têm problema, né, intestinal, então é muito importante ter ali o probiótico na alimentação. Aí já passamos para a próxima fase, que é a adolescência, né? Que a adolescência ali, ele vai passar por um crescimento intenso, né? Então as necessidades nutricionais, elas mudam automaticamente. Então assim, suplementos mais comuns que vai ter ali para adolescente também vai ser o ferro, vai ser a vitamina D, vai ser o cálcio pelo crescimento, né, pelo desenvolvimento. Para adolescentes que já são atletas, é importante a proteína em alta escala, né? O adolescente, ele já pode fazer o uso de creatina, né, com acompanhamento profissional, tá? E vamos entrar aqui na fase dos adultos, né? Né? Os suplementos que hoje são mais utilizados, principalmente por quem faz ali algum esporte físico. Deixando claro que alguma suplementação você pode utilizar não somente com esporte físico, mas no dia a dia, né? A creatina, por exemplo, é uma dessas, tá? A creatina, ela é excelente ali para ganho de força, para preservação muscular, melhora de performance e prevenção da perda muscular. Então, muitas das vezes, a suplementação da creatina, ela não vai entrar só para aquela pessoa que faz academia ou só para a pessoa que está se exercitando. Ela pode entrar ali para um idoso, por exemplo, que precisa ganhar uma massa muscular, que precisa de mais força. A creatina também, há estudos que falam que ela ajuda no desenvolvimento neurológico. Então, pacientes com Alzheimer em estado avançado, é indicada a creatina. Para crianças também que têm autismo e TDAH, já é indicada a creatina. Tudo isso com acompanhamento profissional. Creatina dá pedra nos rins? Não. O que pode estar acontecendo? Muitas das vezes a pessoa, quando ela toma creatina, ela esquece de tomar a quantidade de água correta. E por causa disso, dá a impressão que você está mais inchado. Porque quando você toma creatina, você tem que dobrar o seu conceito de água, né? Então, por isso que muitas das vezes pode estar acontecendo aí com você. O segundo suplemento é o whey protein. O whey protein nada mais do que a proteína. Então, você vai encontrar na carne, no ovo, né? Mas tem pessoas que têm uma dificuldade em consumir proteína. Então, o whey protein, ele entra ali. Com a pessoa que tem a vida muito corrida, no dia a dia, o whey protein, ele vai entrar nessa função. O ômega 3, né? Ele é um suplemento que todas as pessoas podem tomar, tá? Ele vai auxiliar ali na saúde cardiovascular, que é muito importante, né? Tanto na infância, quanto na adolescência, quanto na idade mais avançada, tá? O magnésio, que hoje é um queridinho por muitas pessoas, né? Hoje temos aí 3 tipos de magnésio. Um que ajuda no neurodesenvolvimento, um que vai te trazer calma e vai te ajudar na ansiedade. Então, existe hoje vários tipos de magnésio. Importante para centenas de funções do organismo, tá? Então, eu tenho muita dificuldade de dormir, demoro muitas horas para dormir. Então, você vai estar ali fazendo, ali utilizando a cápsula de magnésio. No próximo bloco, eu trago mais informações. Fiquem aqui comigo.

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1: Então voltamos aqui com Conecta Saúde falando sobre suplementação. Vou falar mais um pouquinho aqui e já passo para responder a pergunta de vocês. Então eu estava falando sobre o magnésio. Outro suplemento muito importante aqui é a vitamina D. Muita gente precisa devido à alta frequência de deficiência na nossa população, tá? Eu vou entrar aqui com o bloco respondendo algumas perguntas, tá? Viviane aqui, de Muriaé, me perguntou, Nutri Stephanie, suplemento é realmente necessário ou a maioria das pessoas consegue tudo que precisa na alimentação? O suplemento, ele é para suplementar o que falta, né? Então, assim, o que eu falei lá no começo do programa, todo mundo precisa de suplementação? Não. Tem pessoas que nós conseguimos suplementar ali através mesmo da alimentação. Mas tem casos e casos, né? Em caso de enfermidade, em caso de ser um idoso, né? Em caso de estar tomando alguma medicação. Então, isso tem que ser avaliado de indivíduo para indivíduo. Mas não, nem todas as pessoas conseguem tudo que precisa pela alimentação, Viviane. O Edson, do bairro Caiçara, eu vejo muita gente indicando whey. Ele é só para quem malha pesado ou qualquer pessoa pode usar. O whey, ele é um suplemento que nada mais é do que a proteína, né? Então, todo mundo precisa utilizar o whey? Não, né? Porque proteína você consegue na sua própria alimentação. Lá no consultório, na minha prática clínica, quando eu indico whey? Quando esse paciente ele tem uma vida muito corrida, não é para quem malha, quem não malha. Ele tem uma vida muito corrida, um Uber, por exemplo, né? Que é uma pessoa que não consegue muitas das vezes parar ali para se alimentar. Então, eu indico, leva um whey na bolsa, dentro de uma garrafinha que você consegue ali bater no leite rápido, né? Uma pessoa que trabalha assim, externo, né? Então, que tem essa correria, que não consegue ali, você pode estar utilizando whey. Uma pessoa que realmente treina, né? Está em ganho de massa muscular, pode tomar whey.

vitamínico que não precisa, tomando uma vitamina B12 que não precisa. Então, até esse excesso dentro do seu organismo, ele faz mal. Então, por isso que é importante você ter um acompanhamento para saber se é realmente necessário, tá? Creatina serve só para ganhar músculo ou ela tem outros benefícios também? A creatina, hoje em dia, né, ela é muito utilizada. Ela virou aí um dos suplementos até mais caro. Porque teve uma época aqui no Brasil que a creatina, ela era desvalorizada. Ninguém usava creatina. Tinha um mito que a creatina parava os rins, então quase ninguém usava. Quando a creatina começou a ser super valorizada, né? Hoje ela é até um suplemento caro para se utilizar. Mas ela não só serve para ganhar músculo. Ela é utilizada sim para performance, mas ela pode ser utilizada também para, por exemplo, em pacientes que estão ali com Alzheimer, que ele ajuda no desenvolvimento neurológico. Para crianças que têm TDAH e autismo, também já se utiliza creatina como auxiliar, né? Pacientes que têm problema ósseo, também pode ser utilizada creatina. Pacientes que treinam, né? Então, entra em vários pontos aí. Mas a creatina, hoje em dia, ela não serve só para ganhar músculo, não, tá? A Tatiane me perguntou, quem não faz academia precisa tomar algum tipo de suplemento? Depende dos seus exames. Se você tiver com alguma deficiência, tô com deficiência de vitamina B12, tô com deficiência de ferro. Eu tenho a creatina, por exemplo, ela é um suplemento de uso constante. Você não precisa tomar ela só porque você faz academia ou não faz academia. Você pode tomar ela todos os dias. Então, ela é um suplemento que não é só para quem malha, tá? Então, assim, esse negócio de suplementação, quem não faz academia precisar tomar suplementação, é só em caso de faltar mesmo, tiver faltando alguma vitamina. O Fábio, do bairro Venda Nova, como a gente sabe se está precisando de suplemento ou se é só impressão? É o que a gente usa para avaliar, né? Fazer a avaliação física, os exames de sangue e fazer uma avaliação alimentar. Porque muitas das vezes você acha que está faltando alguma suplementação, mas é a sua alimentação mesmo que está ruim. Você está deixando muito ali a deficiência, não come uma fruta, não come uma verdura, não come um legume, não faz digestão de proteína na quantidade adequada. Então, isso que tem que avaliar antes de se passar uma suplementação, se realmente vai ser necessário ou não. Tem diferença entre suplemento e vitamina? A Silvana aqui do São João del Rei me perguntou. Ou é tudo a mesma coisa? Suplemento e vitamina é sempre para suplementar. A vitamina também é um suplemento, né? Você vai suplementar essa vitamina, tá? A Michele de Araxá me perguntou, é verdade que o excesso de suplemento pode fazer mal, mesmo sendo vitamina ou proteína? Sim, pode fazer mal. Como eu expliquei numa pergunta mais acima, que todo excesso, ele pode, né, fazer mal aí ao organismo. O Nivaldo me perguntou, esses suplementos que são vendidos pela internet, são confiáveis ou é melhor ter cuidado? Depende, se for de um site oficial, você pode comprar. Agora, você tem que tomar cuidado com sites paralelos, de vendas mais em conta, né? Promoções ali arbitrárias, que você vê ali 3 creatinas por um valor que ele não é no dia a dia. Então, vocês têm que tomar cuidado com esses tipos de promoções que as pessoas pensam, tá? Então, vamos estar tomando cuidado com isso aí. O Gilberto, de Coronel Fabriciano, Nutri Stephanie. Qual é o erro mais comum que você vê as pessoas cometendo quando resolvem tomar suplementos? Tomar por conta própria. Seguir influenciadores que muitas das vezes têm uma marca ali de suplementos, né? E, inclusive, tem uma influenciadora hoje que o café da manhã dela é basicamente suplemento. E isso, né, na prática clínica, a gente sabe que faz mal. Porque nem tudo precisa ser suplementado realmente com comprimido. Você pode fazer isso através da alimentação. Então, eu acredito que o maior erro, né, que as pessoas, elas saírem tomando suplemento por conta própria, porque o vizinho indicou, porque o fulano tomou e deu certo. O que serve para mim, muitas das vezes, não serve para o outro. A deficiência que tem em mim, muitas das vezes, não tem no outro. Por exemplo, hoje em dia, há uma banalização muito grande de um suplemento que é a melatonina. E a melatonina, por exemplo, que é para o sono, para melhorar o sono, não melhora o sono de todo mundo. Não é para todo mundo. Tem pacientes que vão ter até piora no sono.
No próximo bloco, eu vou trazer.

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1: Estamos de volta no último bloco aqui. Vamos falar um pouquinho sobre o Monjaro. Tudo que o paciente ele precisa saber sobre a suplementação para quem está utilizando aí as canutinhas, né? O Monjaro, ele revolucionou, né, o tratamento aí da obesidade e do diabetes tipo 2, né? Ele vai atuar aí reduzindo o apetite, aumentando a saciedade, retardando o esvaziamento gástrico do estômago. Isso ali vai favorecer, né, essa perca de peso muito grande que costuma ter hoje, mas também existe cuidados nutricionais nesse caso, tá? Porque existe riscos durante o tratamento, que é comer pouco demais, a ingestão de baixas proteínas, deficiência de vitaminas e minerais, a perca da massa muscular, a desidratação, a constipação intestinal. Por isso que o acompanhamento nutricional, nesse momento, ele é indispensável para a sua saúde, em quem está fazendo aí, tanto para diabetes quanto para obesidade, tá? A prioridade número um para um paciente que está tomando, fazendo a uso dessa medicação, e por que eu estou falando? Porque hoje a quantidade, ela subiu muito, né, de pessoas que estão tomando, e muitas das vezes não tem essas orientações corretas, vê o cabelo caindo, vê a unha ficando fraca e não entende o porquê. Então, a prioridade número um de quem está fazendo a utilização é consumir proteína, tá? Então, assim, a proteína ela vai ser essencial nesse caso. Não podemos abrir mão. Ovos, frango, peixe, carne magra, whey, tá? O whey protein, nesse caso, ele é muito indicado para quem está utilizando o Monjaro, tá? Queijos magros, o iogurte, ele é o melhor, o grego, nesse caso aqui, tá? Então, assim, o whey protein, ele vai ser uma excelente alternativa, visto que o paciente, muitas das vezes, ele não sente fome. Então, o whey, ele entra nessa categoria de você fazer uma vitamina ali e conseguir aplicar ele, tá? E quando você não consegue comer, né, grandes volumes, a creatina vai ser muito importante para a preservação da massa muscular, porque você tem uma grande perca de gordura. Então, você precisa preservar essa massa muscular de alguma maneira. Então, assim, principalmente quando você associa a musculação, que é um ponto muito importante para quem faz uso aí de tisepatida, tá? O ômega 3, né, eu não preciso nem falar, que ele é muito importante, tanto para pacientes, né, com colesterol elevado, com inflamação e com resistência à insulina. Então, o ômega 3, ele deve ser utilizado, porque a pessoa que ela tem resistência à insulina, muitas das vezes o Monjaro não vai funcionar para ela. Então, você precisa fazer a utilização aí do ômega 3, tá? O magnésio também vai entrar aí como um grande auxiliar nesse caso, né? Que ele vai melhorar a qualidade do sono, ele vai te causar um relaxamento muscular, vai ter ali, né, muitas das vezes, a constipação para quem toma essa medicação. Então, ele vai te auxiliar nisso, tá? Outro suplemento muito importante para quem está tomando, né, o medicamento é o psyllium. O psyllium, ele não chega a ser um suplemento em si, tá? Ele é mais uma farinha. Existem comprimidos, mas ele é mais uma farinha, tá? Ele é muito utilizado para pacientes ali que apresentam essa prisão de ventre. Então, por exemplo, hoje eu indico no meu consultório, para essas pessoas que têm, tomar ali em 200 ml de água antes do almoço ou do jantar, uma colher de sopa, você mistura ali na água para te ajudar nessa prisão de ventre. Até para outros pacientes também, né? Os probióticos, né, no caso aí de pacientes que têm esse problema. O multivitamínico, pela baixa ingestão de vitaminas que você tem quando você toma medicação, né, que você diminui a sua alimentação, então é muito importante. A vitamina B12, no caso de idosos que estão fazendo aí, ou pacientes com a baixa ingestão alimentar também, tá? A hidratação é um ponto aqui a se tratar muito em quem toma Monjaro. Por quê? Muitas pessoas, elas deixam de sentir fome. E automaticamente, muitas das vezes, elas deixam até de sentir sede. Então, elas não querem nem beber água. Então, eu pego bastante no pé dos meus pacientes que estão tomando a medicação, para eles ficarem bem conscientes que eles também têm que se hidratar. Porque pode causar desidratação. Aí pode vir a pedra nos rins, porque está esquecendo de beber água na quantidade correta, tá? Porque como a medicação, ela tira a fome, muitas das vezes ela acaba tirando a sede. E você tem que ali se obrigar, muitas das vezes, a fazer essa utilização, tá? O exercício físico, ele é muito importante, porque nenhum suplemento ele vai substituir a atividade física. Então, assim, quem utiliza Monjaro deve priorizar o exercício físico, tá? Eu quero deixar isso aqui bem claro. Então, musculação, exercícios de força, caminhadas, atividades aeróbicas, tá? Isso vai reduzir significativamente a perca da massa muscular durante aí o seu emagrecimento, tá bom? O uso de bebidas alcoólicas também, para quem toma aí o Monjaro, é muito importante. Porque o consumo, ele tem que ser moderado em muitos casos e até evitado, tá? Então, assim, cuidados muito importantes nesse caso. Nunca suspenda refeições para emagrecer mais rápido. Nunca utilize doses maiores do medicamento. Não compre suplementos apenas porque viu da internet. E cada organismo possui as suas necessidades diferentes. Eu quero agradecer a presença aqui de cada um de vocês, né? Espero que tenha aí acrescentado na vida de vocês, né? Falar sobre suplementação, trazer um pouquinho do que eu sei, né? Toda segunda-feira aqui para vocês. Eu agradeço por cada ouvinte que deixou sua pergunta aqui comigo. Faço o convite mais uma vez para vocês me seguirem no Instagram. Podem tirar dúvidas lá também, podem me chamar, falar que viu, quer perguntar, porque 30 minutos é muito rápido, muitas das vezes não dá para falar tudo, tá? Então, eu agradeço e um beijo para vocês.
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2: Olá, querido ouvinte da Rádio Minas. Está começando mais um programa especial aqui na Rádio Minas. O Por Trás da Voz é sobre a música falando do que a gente vive, sente, deseja, reprime ou finge que nem entendeu nada. Já é julho, e para os distraídos de plantão, aquela galera que sempre fala assim: nossa, meu Deus do céu, o ano tá acabando e eu não fiz nada, e começa a correr atrás do prejuízo. Correr nada, né? Eles estão se vestindo de mais desculpas para fazer o que não fez esse ano, ano que vem. É o seguinte, julho não é qualquer mês, não. Além dele ser um mês de alerta para a gente já começar a avaliar a jornada até aqui do ano que começou cheio de promessa e expectativa, é também o mês do meu aniversário. Que coisa, hein? Por isso, eu vou fazer uma coisa bem ousada. Vou literalmente deixar a música falar para você o que talvez, se eu falasse, você poderia fingir que não ouviu ou não entendeu. Hoje a pegada do programa é meio blues, mais aconchegante, mais interessante, meio ousada e muito soco no estômago, de quem está perdido ainda no meio dos próprios caos. Eu pedi para a Rádio Minas se dá para tocar para mim um recado direto e reto. Já volto. Fica com medo, não.

você achou dessa pergunta? Quem sou eu? A vítima ou o autor? Do que esse cara tá falando? De uma pessoa perdida. Talvez aquela pessoa sem identidade própria, sem ambição, que usa muitas desculpas para não fazer o melhor. Que não tem coragem de descobrir quem é para não se responsabilizar. Dar errado é mais fácil do que dar certo, para quem não sabe quem é. Se suas respostas são: eu sou pai, mãe, eu sou filho, eu trabalho com, moro em tal lugar, você já não respondeu. O que tem por trás de uma música que te faz estas perguntas? Tem inteligência, tem provocação. E eu tenho mais uma pergunta: quem está ouvindo essa música? O quem eu estou falando aqui é qual mentalidade você está usando agora para ouvir essa música. Dependendo de quem está operando esta mente brilhante, a música vai causar resultado totalmente diferente. E quer mais? Eu quero. Parei de ter medo das perguntas certas. Só mais uma coisinha. Do que você tem medo? Se você descobrir, você já começa a construir a resposta de quem você é. O que será que tem por trás da voz que vai tocar agora? Ouve aí.

você seguiu meu conselho, você aproveitou cada letra dessa música anterior e se pergunta aí, o que você entendeu? Alguém vai entender que é uma música sobre fuga, fuga da realidade ou uma realidade paralela. Ela quer até sair do planeta, quer não sentir. Outros vão entender os questionamentos entre o que eu sou e o que eu quero ser. Existe um caminho que eu quero entender. Isso não é fuga, é despertar, é tipo, entendi, preciso entender algo. E ele diz, eu paro, respiro e penso. Quando eu mudo meu olhar, tudo muda por dentro. Entendeu aqui? O que tem que mudar? O jeito que eu vejo. Quem começa a entender isso, começa a ficar menos cínico, menos duro e mais livre. Para de depender de fora para se sentir bem por dentro da própria pele. Pois é, eu avisei que hoje eu estou perigosa com a minha playlist totalmente psicanalítica e de autoconhecimento. Ela é maravilhosa e não é chata. Isso ela não é mesmo. Venha ouvir mais música comigo e daqui a pouco a gente se fala de novo.

Que blues é esse? Já ouviu? Não? É por isso que o Por Trás da Voz existe. É por isso que eu vim aqui te representar. O melhor que tem pelo mundo e ainda aproveitar e te conduzir por uma jornada diferente de todas as experiências que você já teve em um programa de rádio. E vamos falar tudo e mais um pouco. O que a música diz sobre isso mesmo? Mentiram para você que tudo passa. Menos as lembranças que fizeram a sua mente casa, da sua mente casa, né? Eu tenho tatuado essa frase em mim, tudo passa, porque eu precisava que tudo passasse mesmo. Eu precisava acreditar. Aí eu escuto essa música que trouxe outra verdade, tudo passa mesmo. Então, o que você me diz das lembranças que fazem da sua mente casa? E aí eu me questionei, o que eu faço, na verdade? Quem é que tá mandando aqui? Eu? Ou as lembranças? E quem é que expulsa esses inquilinos? Processos, perguntas, consciência e, principalmente, parar de mentir para si mesma. Ter coragem de se conhecer, que foi o que eu fiz. Escolhas. Isso resume bem, viu? Fácil ninguém disse que é, mas pode ser melhor do que você imagina. Você já paga um preço muito alto por não fazer nada. Uma cicatriz a mais, feita por uma tentativa, é melhor do que todas as que você já tem como estimação. Ouve isso aí. E na dúvida, você já sabe, tem o WhatsApp da Rádio Minas, o 319-8481-7343. Você pode me mandar mensagem, pedir música, tirar dúvidas sobre algum programa. E aí, na sua tela, tem um ícone que te leva direto no WhatsApp. Vamos lá?

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Observe suas marcas. Elas contam histórias que você não conta. O que suas marcas estão falando? As minhas contam histórias assim incríveis. Certa vez eu fui num tatuador. Antes de falar qualquer coisa, eu mostrei o desenho, ele olhou para mim, olhou para todas as tatuagens que eu tenho e ele disse assim: "Você sabia que as suas tatuagens contam a história da sua vida todinha? Cada fase sua." Eu fiquei assim de cara e falei: "Cara, esse cara é psicólogo." Pois é. E ainda melhor, essas nossas marcas, elas contam o que você está fazendo com toda a experiência que você adquiriu. Sim, experiência. Porque é como se você pudesse encarar cada uma delas e não se vitimizar, não endurecer e nem virar o ser humano mais desconfiado e incrédulo do mundo. Hoje eu trouxe um pouco de músicas que eu ouço, que me fazem conhecer ainda mais a minha mente, as minhas emoções e as suas também, e que provocam reflexões, acordam e direcionam também. Isso depende de quem ouve, como eu já disse. Quem é que está ouvindo naquele momento aquela música? Esse é o maior propósito do Por Trás da Voz. Além de trazer conhecimento para você através da música, ele te ensina a falar através dela também. E isso é maravilhoso. O programa de hoje vai acabar, mas espero que a intenção que eu tenho de te cutucar profundamente com cada música continue por muito mais tempo. Que quando a música parar, você continue. Semana que vem eu volto. Continue aqui na Rádio Minas. Um beijo e tchau, tchau.

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1: É isso mesmo. Muito boa noite a todos os ouvintes. Estamos ligados mais uma vez aqui na melhor Rádio Minas BH, iniciando mais um programa DNA Radiocast aqui, gente, na maior, na melhor, na sintonia do seu rádio. Eu, Dr. Fabiano Braga, mais uma vez trazendo para você tudo de melhor e de mais atual na saúde do homem e da saúde da mulher. Claro que eu não estou sozinho nessa noite, como sempre, ela me acompanhando aqui nessas noites. Hoje uma convidada muito especial, né? E diga-se de passagem, né? O mesmo nome. Hoje nós vamos receber aqui a Amanda Cristina, que é uma especialista em extensão de cílios. Vem falar para a gente sobre empreender de casa. Mas antes, nós temos para vocês aqui muita coisa boa, porque nós vamos falar hoje sobre estética facial, né? Amanda, seja muito bem-vinda, muito boa noite.
2: Boa noite, iniciando mais uma DNA Radiocast, a rádio que tem o comprometimento com vocês de trazer somente nada mais do que informações valiosíssimas. Então, boa noite a você ouvinte, a você que nos assiste, sejam muito bem-vindos e não percam nada, nenhum pedacinho desse episódio nessa noite, porque tá incrível. Hoje nós vamos falar sobre um tema muito legal e um tema que vai desbloquear, assim, chaves incríveis na vida de vocês. Principalmente as mulheres, né, Doc?
1: Vai desbloquear, porque, ó, quando a gente fala de imagem, né, a gente tem muita distorção da imagem. Hoje nós vamos falar principalmente que aquele início, né, o rosto, o primeiro contato, nós vamos falar da estética facial, gente. Muito se fala, né, nesse ambiente de estética, no ambiente médico, da estética facial, especialmente, né, as mulheres aí, no que diz respeito a preenchimentos, harmonização facial. É, isso já tem uma preocupação lá da adolescência, né, lá da infância, que a gente sabe que na transição da fase de criança para adolescente, a gente tem um desenvolvimento, né, isso vai acontecer para mulheres e para homens também, que tem que ter a compatibilidade, né? Então, assim, às vezes você tem um queixo maior, uma mandíbula ali desproporcional ou alguma característica facial que acaba trazendo uma insatisfação, né, por parte de algumas pessoas. Não é assim com as meninas na adolescência?
2: Exatamente isso. E é tão importante, né? A gente estar bem com a gente mesma, a gente olhar no espelho, a gente sempre aborda aqui esse tema na rádio, principalmente a mulher, que ela é assim, a cabeça ali do lar, né? Ela tá estruturando ali o dia, ela precisa estar bem, ela precisa amanhecer bem, a família, né? O pai e o filho ali depende totalmente dessa estrutura da mãe de estar bem, então isso é muito
1: autoestima,
2: bom.
1: Né?
2: Olhar, exato, Doc, é muito bom você se olhar no espelho, você estar feliz, você gostar do que você vê.
1: Estética facial, né? A primeira coisa que a gente vê, né? Já é o primeiro contato ali,
2: né? É muito importante, né? Quando você olha no espelho e você fez aquele procedimento que você tanto quis. E assim, não só sobre estética, mas como conquistas pessoais. Porque a gente todo dia, né? A mulher principalmente, ela quer fazer algo novo. A mulher entra em novas fases e ela sempre quer mudar algo. Ela sempre quer algo novo. Então, muitas vezes, vai mudar um cabelo ou vai mudar algo ali na face, vai mudar uma estrutura diferente, vai fazer um contorno diferente, quer ficar um pouquinho mais jovem. Então, sempre. É muito importante a gente estar, de fato, atualizando, claro, né? E tá bem com a gente mesmo.
1: Então, depois dessa introdução, você, nosso ouvinte, né, diretamente do Instagram, você que nos acompanha no YouTube, você que nos acompanha através das nossas redes sociais, né, @DNA Instituto, você que acompanha aqui pelas ondas da Rádio Minas BH, que é nosso ouvinte fiel, que está com a gente todas as segundas-feiras, para você que chega a primeira vez, nunca escutou o programa, né, para você que já acompanha o trabalho da Amanda, eu já sei que tem muitas perguntas aqui a respeito do trabalho dela, não somente da técnica, né? Que ela é hoje uma das maiores referências em lash designer de Belo Horizonte e vai trazer para vocês aqui algumas dicas, né, importantes Então, para você que já acompanha o trabalho dela, para você que é cliente, né, da Amanda, e para você também que está vindo nos escutar a primeira vez aqui no programa, gente, nós separamos aqui para vocês algo tão excelente essa noite, que o foco não é falar sobre... aqui no procedimento, né, como elas saem de lá, não somente mulheres, mas de modo geral, criança, né? Você que está me escutando aí, se você tem uma criança em casa de 11 anos, né? E essa criança ainda não passou pela fase de maturação completa dos hormônios, ela vai fazer uma transição hormonal importante. Meninos aumentando o índice de testosterona, né? Engrossa a voz, cresce barba, muitas vezes os meninos ficam com aquela voz, né, oscilante, hora mais grossa, hora mais fina. E as meninas, com o aumento do estradiol, ela vai ter a menarca, né, que é o primeiro ponto ali da menstruação. E com isso, gerando essa variação hormonal, uma das características que a gente vê muito presente, né, nas meninas são as acnes. Então, para começar a falar de estética facial, acho que o primeiro embate que a menina tem é lá na fase da adolescência. Nesse primeiro momento, onde a menina está passando por uma transição hormonal importante, onde a menina está passando por uma elevação dos hormônios, né? Esses índices, eles acabam influenciando não somente no comportamento, né? Numa irritabilidade, numa dificuldade no controle do peso, que isso é comum de acontecer.
2: É uma instabilidade emocional muito grande, né, Doc? Nesse tempo, nesse período, essa fase.
1: E vai ter uma alteração, sim. Né? Ela passa a ter uma dificuldade de se enxergar. Então, se você tem uma adolescente em casa, né? Se você tem uma jovem, se você está passando por isso, eu acredito que todo pai passa por isso, né? A adolescência é o momento de você identificar essas variações. E eu acho que a acne, ela gera isso, né? Uma insegurança na adolescente, né? Algumas meninas não querem ir para a escola, algumas meninas não deixam, né, de ir para o colégio, deixam de estar no ambiente ali, estudantil, porque a acne, ela acaba poluindo a imagem dela. Ela passa a não ter essa percepção de valor, né? Inclusive, isso atrapalha no rendimento, pode atrapalhar. Então, quando a gente vê que isso não é somente estético, né? Quando a gente vê que esse trabalho, ele não é um trabalho somente de trazer uma beleza, mas também é um trabalho de recuperar a autoestima. Então, isso começa na mulher muito cedo. Nós estamos falando de uma menina aqui de 11, 12 anos.
2: Verdade.
1: Né? Você tinha muita acne quando você era jovem?
2: Doc, eu comecei a minha adolescência, eu não tinha tanta acne, não. Não tinha tanto receptor, minha pele era bem

0: limpinha, não tinha tanto problema, não. Mas eu tinha meus primos, né, que já tinham esse problema da acne, tinham receptores para isso, e acabava ali que a gente tinha que fazer um tratamento, né? Mas, enfim, um pouco mais intenso. Mas isso, de fato, influencia muito na vida dos adolescentes, e não só dos adolescentes, mas também dos adultos também, né? Que querem se cuidar, que querem estar com a pele limpa, querem se olhar no espelho de fato, se sentir bem, né? Então, é muito importante.
1: E para falar disso, né, gente? Claro, né? Eu trouxe aqui, estou trazendo para vocês só uma introdução do que vai acontecer. A primeira abordagem, certamente, a gente sempre coloca um ponto, né, de interseção nisso quando se fala de estética. Até que ponto é estética? Até que ponto é, sim, autoestima, é qualidade de vida? E agora eu vou trazer aquela pessoa que é especialista, né? É referência no que faz. Ela já está aqui nos estúdios. Inclusive, eu quero chamar a atenção para isso, gente. Para você que passou agora aqui, ligou o rádio, sintonizou, fique atento. Porque nós vamos falar não é somente de um procedimento estético isoladamente. Né? A Amandinha vem trazer para a gente hoje tudo acerca de empreender em casa. Nós tivemos em 2020, né, aquela questão da pandemia, onde as pessoas foram trabalhar em casa. Então, ela é uma pessoa que é a grande referência hoje em trabalhos que são referência hoje, principalmente aqui na região de Venda Nova. E claro, né, já nos nossos estúdios, quero cumprimentar você, Amandinha. Seja muito bem-vinda. É um prazer enorme receber você aqui.
0: E antes da Amandinha se apresentar, vamos lá. Amandinha, gente, não só uma excelente profissional, mas a Amandinha, ela é um exemplo de coragem. Então, hoje tem muitas mulheres que elas têm vontade de fazer, têm vontade de empreender. Às vezes não consegue devido a uma rotina, a estar fora, estar trabalhando de forma fora de casa, mas que gostariam de estar empreendendo dentro de casa. Mas muitas vezes as mulheres não chegam a fazer, não conseguem, não saem do lugar, não dão o primeiro passo. E a Amandinha é esse exemplo de coragem. Então, coragem é com ela mesmo. Agora eu vou chamar para vocês a Amandinha, ela vai se apresentar um pouquinho. E vamos lá, Amandinha, seja muito bem-vinda.
2: Boa noite, obrigada pela oportunidade. Ai, eu tô um pouco tensa, mas...
0: Até engasguei um pouquinho aqui.
2: Vai dar certo, em nome de Senhor Jesus.
1: Amanda, seja muito bem-vinda. Obrigada. O público te abraça. Todos aqui na Rádio Minas estamos muito felizes. Gente, foi difícil trazer essa mulher aqui, viu? A mulher é atarefada, trabalha o dia inteiro.
0: Não tem,
1: cliente,
0: horário na agenda. É desse jeito, gente.
1: Ela é escassa, gente. Não tem jeito. Quem trabalha bem, são muitos anos, né? De trabalho, de dedicação. E Amanda, Amandinha, né? Já quero direcionar a primeira pergunta para você. Por quê? Esse programa só faz sentido quando a gente traz para as pessoas a realidade de uma vida que muitas vezes entende-se que você conquista as coisas fazendo pouco ou fazendo sem tanta energia. Empreender em casa é um grande desafio, né? E esse é o tema da noite. Só que antes da gente falar sobre isso, eu queria que você me contasse um pouquinho da sua trajetória. Hoje você é uma das grandes referências no que você faz, mas nem sempre é assim, todo mundo começa pequeno. Né? Então, eu gostaria de conhecer um pouco mais a sua história. Como que começou essa história de empreender, que não é um desafio muito fácil, né? E em que fase assim, da Amanda que você falou, poxa, eu consigo empreender nisso, vou me dedicar, vou fazer esse curso. Como que foi isso, assim, o começo de tudo?
0: Essa virada de chave, Amandinha.
2: Tá. Então, eu comecei... Antes eu era vendedora, né? Vendia roupa, essas coisas.
0: Sempre esteve naquele meio feminino, né?
2: Sempre trabalhei com o público, eu acho, que é verdade, assim, né? E aí eu engravidei. E não dava pra conciliar muito, né? Tipo, eu trabalhar de vendedora e cuidar da minha filha. Aí eu meio que saí do meu trabalho, virei dona de casa. E aí, foquei 100% na maternidade, pra cuidar da minha filha. E não deu certo meu relacionamento. E aí, eu pensei, meu Deus, o que eu vou fazer, né? Porque...
0: Aquela incerteza, né, Amandinha?
2: Um salário mínimo, hoje em dia, a gente não faz nada, né? E aí, eu pensei, como que eu vou pagar um aluguel com um salário mínimo e cuidar de uma criança e fazer tudo isso junto? E aí... eu pensei nessas coisas de estética, né? Então, tinha a unha, ou cílios, e aí... Não sei, acho que foi um direcionamento do Senhor mesmo de me levar para esse lugar.
0: A Leste te escolheu, né, Amandinha?
2: Extensão dos cílios. E a gente vai pensando assim, né? De como que foi. Eu não tinha condições financeiras para poder pagar um curso muito caro. Então, eu fiz um curso que eu não aprendi tanto. E acho que quando eu cheguei em casa, eu cheguei muito frustrada, porque eu pensei, meu Deus, como que eu vou sustentar essa menina? E aí eu comecei eu tinha essa necessidade de ter que fazer, mas não saber como, porque eu não tinha pegado tanto conhecimento ali no curso que eu fiz. E eu comecei a pesquisar muito na internet e surgiu a oportunidade de vir pessoas de fora, né? Porque acho que a nossa maior dificuldade no começo de tudo é como que a gente vai conseguir captar cliente sendo que você não tem uma experiência. Como que as pessoas vão confiar em você?
0: Tá começando agora, né? A credibilidade, como que vai ser essa captação?
2: Sim. E aí, acho que, pra mim, o essencial foi todos os dias entregar meu melhor. Porque, às vezes, a pessoa chegava ali... Eu tava aprendendo com medo daquilo não dar certo. Uhum. E eu conseguia conquistar cada cliente que chegava ali. E a maioria das pessoas que eu conseguia captar foi tudo boca a boca mesmo. Eu entregava o meu melhor, a pessoa gostava, indicava a outra. E quando eu fui ver, tomou uma proporção muito grande. Então, um indicava a outra. Aí eu fiz com a Amanda, gostei. E na época que eu comecei a fazer cílios... Não tinha tantas profissionais como tem hoje, né? Porque tem 7 anos que eu faço cílios, então no começo não tinha essa quantidade de gente fazendo igual hoje tem. Então acho que pelo fato de ter poucas pessoas fazendo e a maioria das pessoas entregava só o trabalho, eu fazia com amor mesmo, sabe? Eu gostava daquilo que eu fazia. Então as pessoas pareciam que elas se identificavam e acabavam indicando, e quando eu vi... Tava chovendo cliente, eu falei, meu Deus, obrigada.
0: Se apaixonou pela profissão, né, Amandinha? Se apaixonou por estar ali. E é muito bom quando a gente faz o que a gente ama, porque a gente faz com amor de fato. Então você tá ali, você faz por amor e você trabalha e não se sente, né, cansado. Eu disse, claro que cansa, né? Mas eu digo de ser um fardo para você estar trabalhando. Então você tá trabalhando, você tá ali, você tá cativando o cliente, você tá conversando ali com a sua cliente, é gostoso, a gente divide histórias, né? Você acaba participando da vida de cada uma das suas clientes que
2: acho
0: te contam.
2: Claro, né, que eu ajudo na autoestima das pessoas que chegam ali. Eu acho que o que mais fez eu gostar da minha profissão... O dinheiro, ele ajuda, de fato, né? Ele é bom. Se eu falar que não, eu tô mentindo, porque eu viajei, fiz muitas coisas. Mas acho que quando chega uma pessoa ali que, às vezes, é depressiva, sabe? Deita na minha maca, começa a conversar comigo e, de certa forma... compartilhar coisas que, às vezes, elas não compartilham com os familiares dela. E aí, eu começava a perceber assim, gente, o que eu faço não é só cílios. É cuidar daquelas mulheres, de fato, sabe? Às vezes, elas falam assim, eu tava louca pra chegar o meu momento dos cílios, eu vou poder desabafar, que é tipo uma terapia, né? Então, acho que o que eu mais gosto do meu trabalho é isso, é ver a autoestima nelas, ajudar, sabe? De alguma forma, às vezes com um conselho, ou às vezes só de escutar mesmo.
0: Só de emprestar ali, né, o ouvido, de estar, de fato, ouvindo aquela cliente, ela se sentir ouvida. Porque hoje em dia, em meio a tanta turbulência, em meio a tanto a fazer, em meio a tantas coisas que a gente faz no dia a dia, a gente não consegue parar pra ouvir alguém de verdade.
2: Sim.
0: Então é aquele momento que você tá ali, que você vai dar atenção pra ela, que ela vai se sentir amada, porque ela tá se sentindo cuidada, e o cuidado é uma forma de amor, né? Então é muito gostoso tá ali, tá deitada. Eu sou experiência, né, gente? Eu sinto na pele o que é isso, de verdade. Quantas vezes, né, Amandinha, a gente tá ali, eu tô ali num caso de sendo cliente, deitada e compartilhando com ela muita coisa da minha vida que acontece, e ela comigo, e assim, passa assim, ó, simplesmente acabou. Já acabou a sessão. Sim. E a gente vai e daqui a pouco a gente se vê de novo. Isso é muito gostoso.
1: E eu quero aproveitar, né, entrando aqui no assunto, porque é o seguinte. Amandinha, você falou uma coisa que isso mexe um pouco com as pessoas, que é o fato da necessidade, né, de ter que entregar algo real, né? Sua filha era o ponto, né, que você precisava de lutar, que você precisava de fazer por ela. E muitas vezes a gente não se sente tão capaz de executar, como você falou. Fez um curso, às vezes não estava 100% completa. É, mas na maioria das vezes a gente não está completo. Na maioria das vezes a gente não está pronto para fazer isso. Nesse momento assim, que você se viu, talvez não 100% preparada, o que, que te motivou a falar, olha, eu preciso fazer, eu vou continuar, eu sei que isso aqui vai ser um ponto de virada na minha vida. E claro, você terminou sua frase falando, né? Hoje minha agenda está cheia de meninas, está cheia de mulheres que me procuram, graças a Deus. Claro que a gente atribui isso muito ao propósito, né, que Deus tem nas nossas vidas. Mas para aquela mãe que está te escutando agora, para aquela menina que está na mesma situação que você, talvez sem um norte, sem um direcionamento, né? Hoje a gente talvez seja a geração que tenha mais possibilidades e menos direcionamento. O que, que você falaria para essas meninas que estão começando agora, que estão nesse momento vivendo aquilo que você viveu ali atrás em relação a sentimento? Qual dica que você poderia dar para elas? Hoje, a Amandinha consolidada, com muitas clientes, o que, que você poderia falar para essas pessoas que nos escutam?
2: Acho que o que eu sempre falo quando eu dou um curso para as meninas, no começo é muito difícil, porque as meninas, quando eu vou dizer da experiência dos cílios, mas eu acho que é muito no geral, de quando você vai aprender qualquer coisa, né? Você pega uma coisa para fazer, as meninas ficam assim, meu Deus, mas eu não tô enxergando, não tá, começa uma tremedeira. E a pessoa já pensa em desistir. Porque realmente começar uma coisa que a gente não sabe do zero, porque eu não sabia fazer nada. E de fato, por eu não ter tido uma condição financeira boa, eu não fiz um curso muito top no começo, porque eu não tinha condições, eu atendia no sofá. Né? Então, quando eu comecei, na minha cabeça eu pensei, eu tenho uma filha para criar e eu preciso fazer isso dar certo. Eu não tinha uma escolha, né?
1: Não tinha plano B, né? Não tinha plano B.
2: Então, eu sempre falo com as meninas, gente, vai ser difícil? Vai, mas a prática leva à perfeição. Então, quanto mais você pratica aquilo, você vai aperfeiçoando. No começo não vai ser fácil, não vai ser. Né? Então, na minha visão, quando eu comecei, por exemplo, eu cobrava R$30 para fazer uns cílios. Eu gastava 6 horas para fazer uns cílios.
1: Uau!
2: E aí a pessoa deitava ali, no outro dia soltava tudo. Mas eu pensei, eu vou entregar o meu melhor. Se não for o meu melhor, eu vou tentar de novo. E falava, não, você pode vir, eu vou refazer. Eu vou entregar o meu melhor. Até eu entender a necessidade de cada pessoa. Assim, muitas das vezes, você vai fazer um curso que a pessoa vai te ensinar, mas na prática você vai aprender o que você não aprendeu no curso. Entendeu? Então, comigo foi muito isso. É muito prática. Eu preferia cobrar um preço muito acessível para a pessoa poder fazer. E eu pegar aquela experiência ali também no dia a dia.
1: Sim.
2: E quanto mais eu pratiquei, eu fui entendendo. Olha, eu preciso melhorar nisso. Tá soltando aqui, eu vou melhorar naquilo. Então, é ver onde eu estava falhando e buscar melhorar naquela minha falha. Que é o conselho que eu sempre dou para as minhas alunas, né? Buscar praticar bastante para aperfeiçoar aquilo que você já sabe.
1: É maravilhoso, né? A gente...
0: Eu acho que uma super dica que nós já temos aqui nessa noite da Amandinha é: empreender não é sobre dinheiro. Verdade, não é sobre dinheiro. É sobre coragem.
1: Coragem.
0: Não é isso, Amandinha?
2: Sim.
0: É sobre coragem. Então, não é quanto você tem, não é investir no curso mais caro, no melhor curso, com a melhor profissional. Não. É fazer o que você consegue fazer. Mas você precisa fazer. Para você ter um resultado diferente, você precisa ter uma atitude diferente. Então, é importante que você faça o que você consegue fazer. Procure um profissional que seja referência, sim, mas que seja o valor acessível para que você consiga iniciar aí, começar as suas práticas, porque a prática é o que leva à perfeição. Foi dito pela nossa especialista. Então, pratiquem muito. Pratiquem.
1: Se tem um
0: muito.
1: Tema que me pega, meu povo que me escuta, o fato é, ensinar é mais difícil do que aprender? Diga-me para mim.
0: Pergunta difícil.
1: Porque é o seguinte, você acabou de contar a sua história. Histórias, elas têm altos e baixos, né, como a sua teve. Só que você hoje é referência para algumas pessoas. É, você ministra cursos, né? Você tem a sua metodologia própria de fazer. E a época de aprender foi difícil, né? Mas hoje você tem uma missão de ensinar. Como que é? Como que você se enxerga nessa transição? Você se considera uma pessoa mais fácil de ensinar como mestre ou você tem mais facilidade em aprender? Como que a Mandinha hoje é?
2: Eu gosto muito de aprender, porque eu sou curiosa, né? Então, mas eu acho que o ensinar, eu acho que é muito trabalho. Pelo menos quando eu viro uma professora, no caso, né? Eu acho que eu tenho que trabalhar muito o psicológico de cada pessoa que está ali. Porque, às vezes, a pessoa tem muito isso. Ah, eu não vou conseguir. E aí, você tem que esforçar aquilo, né? De falar que ela vai conseguir. Porque todos nós somos capazes, né? Então, eu acho que a maior dificuldade que eu tenho, pelo menos, é isso. É a pessoa entender que ela é capaz. Porque, muitas das vezes, ela pensa que ela não é capaz.
1: Entendeu? É isso... Quando a gente vai falar sobre cursos, treinamentos, mentorias, eu já fiz vários cursos, já fiz vários treinamentos, já fiz várias mentorias, já investi pesado, já saí com esse sentimento de que aprendi, já saí com o sentimento de que não aprendi nada, e eu acredito que hoje a gente tem acesso à informação muito mais do que no passado.
2: Sim.
1: Antes a gente tinha dificuldade de encontrar referências, né, de pessoas, e aqui na rádio, uma das pautas que a gente levanta aqui muito, Amanda, é trazer pessoas que fizeram diferença, que foram relevantes. Pessoas que foram relevantes no mercado onde elas estão atuando, não somente uma relevância pessoal, né? Porque eu já sei que a sua técnica é primorosa, né? Inclusive, te agradeço porque você que embeleza minha esposa, né? Com essa técnica maravilhosa e admiro muito, fica linda. Mas não é só sobre performar dentro do que você sabe fazer, mas também... é você ter essa responsabilidade de entregar nas suas mentorias a sua técnica, espalhar para essas pessoas não somente a técnica, mas também melhorar a qualidade de vida delas através daquilo que elas estão fazendo. Então, quantas pessoas têm dificuldade financeira, está passando por um problema, às vezes, de transição de carreira, né, e precisa de uma referência. Então, quando a relevância não está somente em você, mas a relevância está em mudar o próximo, eu acho que a responsabilidade aumenta nesse ponto. Porque quando você ensina uma menina que às vezes não tem técnica nenhuma e através daquilo ali ela consegue sustentar a família, o marido que às vezes estava desempregado, né, consegue dar uma condição melhor para a família dentro de casa, você não transformou só a vida dela profissional, né? Você mudou a história. Como professora, você sente o peso disso?
2: É, eu acho que eu nunca parei para pensar por esse lado, mas realmente é bem pesado mesmo.
0: E é gratificante, né, Amandinha?
2: Sim.
0: Quando você vê ali uma mentorada sua se saindo bem, animada. Sim. E já, de fato, assim, fazendo planos. Agora eu vou montar em casa,
2: sim,
0: eu vou começar a empreender, sim, e vai ser bom para mim, eu vou estar perto dos meus filhos. E eu vou conseguir conciliar. Falando em conciliar, vamos lá. Gente, a Amandinha, além de profissional maravilhosa, ela também é fit, ela é mãe, ela é dona de casa. E agora ela vai contar pra gente como que ela faz pra conseguir conciliar isso tudo. Então, conseguir cuidar da filhota, conseguir tempo, claro, né, com a filhota ali. A Amandinha também, ela não vai esconder isso da gente não, porque eu vou contar. Ela adora viajar. Ela vive viajando. Já vou contar. Então ela vai falar pra gente como que ela faz pra conciliar isso tudo, que é muito complicado, né? Muito difícil. Então são muitas tarefas. E pra você, Amandinha, como é que é essa vida mãe, vida lá, vida mulher, vida lifestyle, vida academia, vida, sim, marmita, dietas.
2: Essa vida de abandonar, de viajar, não quero mais ficar viajando. É bom, né? É bom, mas acho que, como eu expliquei, né? Eu trabalhava, eu era vendedora, me separei e eu pensei, agora eu preciso arrumar minha fonte de renda. Só que para eu começar a trabalhar e alugar um espaço e cuidar da minha filha e pagar alguém para olhar ela e juntar esse gasto todo, que eu não tinha uma condição financeira muito boa, né? Eu comecei a fazer cílios, eu não ganhava rios de dinheiro, né? Eu fui ganhar depois. Então, eu pensei, eu preciso atender a minha casa, porque eu não tinha pessoas para poder, né, me ajudar. Então, eu tenho auxílio do pai? Tenho, mas eu sou mãe solo, eu tenho que dar conta de tudo sozinha, né? Porque no dia a dia é pesado. E eu pensei, vou montar o meu espaço dentro da minha casa. Ai, mas você vai botar pessoas dentro? Mas eu, pelo menos, eu não tinha uma outra escolha, né? E querendo ou não, iria ficar um valor mais acessível, não pagando um espaço, né? E aí pensei, como eu vou fazer isso? Montei o meu espaço na minha sala, sabe? Eu consegui fazer com que virasse a minha casa, mas também o meu trabalho. Não era aquela coisa, a pessoa não chega, ela não tá dentro da minha casa, ela consegue se sentir acolhida ali, sabe? É um ambiente que, claro, ela não vai estar dentro do meu quarto, nas minhas coisas, mas ela vai se sentir ali num aconchego, né? E pela questão do horário também, se eu atendo num horário comercial, dentro da minha casa eu consigo ter uma flexibilidade de horário, às vezes atender mais cedo, ou muitas vezes igual, já te atendi mais tarde, né? Então, para eu conseguir conciliar ser mãe, trabalhar, né? Ir pra academia,
0: e ainda
2: viajar,
0: me atender nos horários inflexíveis, 10 horas da noite, 7 da manhã, no horário do almoço.
2: Eu não tenho medo de trabalhar, porque eu acho que quando a gente decide, eu acho que empreender, pelo menos o meu pensamento, né? Se hoje me aparece uma cliente, a minha prioridade é o meu trabalho, né? Ah, a Amanda gosta de sair, a Amanda gosta de viajar, gosto, mas eu tenho que priorizar o que realmente importa, porque se você tem, vamos supor, você é CLT, né? Você tem tal dia, você não pode trabalhar, mas seu salário tá ali. Se você vai empreender, eu acho que o seu foco tem que ser seu trabalho, né? A sua prioridade tem que ser seu trabalho. Então, acho que pra mim deu super certo por isso, porque eu consegui empreender em casa, né? Consegui cuidar da minha filha ali, consegui olhar tudo e trabalhar junto.
0: Empreender em casa é necessário muita disciplina, né, Amandinha?
2: É.
0: Muita disciplina, porque não é porque você está em casa que você está em casa,
2: sim,
0: está de folga,
2: sim, tem que
0: vai
2: deixar tudo organizado.
0: Exatamente.
2: Assim, não deixar bagunça, né? Tem que ter essa disciplina mesmo. Não é fácil, mas também não é impossível. Às vezes as pessoas, eu acho que têm essa dificuldade de pensar, nossa, mas eu vou tirar a minha privacidade, né, para poder trabalhar, mas eu, pelo menos, vejo como uma fase, né? A minha filha vai crescer, ela vai ficar maior, e aí eu vou conseguir, às vezes, ter um espaço, né, fora, porque ela já vai estar mais independente. Então, acho que é só uma fase mesmo.
0: Exato, e é uma fase importante que não pode passar despercebido, né? Não pode simplesmente chegar e falar, ah, não dá para mim. E não dá, porque quem não muda a atitude não muda o resultado. Quer ter um resultado diferente, faça algo diferente.
1: 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Muito obrigado. Feito, então, os devidos agradecimentos. Vamos para a parte maravilhosa, né, desse programa, que é a parte que a gente escuta os nossos ouvintes, Amandinha. É essa parte onde nós respondemos. Vocês falaram muito bem, colocaram as palavras bonitas, né, e muito bem esclarecedoras, mas chegou a hora da gente responder os nossos ouvintes. E essa hora é a melhor hora. Por quê? Já tem uma lista aqui, já antecipo, nós temos muitas perguntas boas. Separei algumas aqui,
2: ai,
1: tá? Mas vamos começar a nossa rodada. Lembrando que o programa, ele é transmitido para Belo Horizonte, região metropolitana, Minas Gerais, para todo o Brasil. Estamos mais de 150 plataformas. Então, perguntas do Brasil inteiro chegam aqui na rádio. Para você que não deixou sua pergunta, vou deixar aqui de novo, gente. Arroba DNA Instituto, você pode deixar lá. Tem o flyer da divulgação desse programa. Lá no Instagram da Amandinha também tá lá postado, né, Amandinha? Qual que é o seu Instagram? Fala pra gente.
2: AM Cílios.
1: AM?
2: Cílios.
1: Arroba AM Cílios. Pegou aí? Pega aí, gente, anota. E também através do arroba DR Fabiano Braga, está aqui no meu Instagram. Você pode mandar também diretamente através do Instagram da Rádio Minas BH, a rádio que o mineiro escuta e todo o Brasil ama. Vamos então, sem mais delongas, a primeira...
0: Chuva de perguntas!
1: Chuva de perguntas!
0: Vamos lá!
1: A primeira é para você, Amandinha.
0: Amandinha está animadíssima para já começar a falar com os nossos ouvintes.
1: A primeira aqui que eu tenho para você é o seguinte, Amanda. A pergunta é da Vânia, ela é de Sete Lagoas. Tá aqui pertinho, né? Sete Lagoas. E a pergunta é o seguinte. Amanda, eu queria saber se dá para começar a trabalhar com extensão de cílios fazendo um curso bem básico ou precisa de muito tempo de estudo?
2: Olha, eu acho que a teoria, ela é boa, né? A gente tem que estudar para entender o que a gente está fazendo. Mas eu vou dizer de experiência própria minha. Para mim, a prática de, tipo, você praticar todos os dias, nem que seja... Não precisa ter uma cliente, né? Mas pegar alguma possibilidade, alguma oportunidade de praticar 30 minutos. E quanto mais você pratica, mais você aperfeiçoa. Então, você vai fazer um curso muito top, é muito caro. E às vezes você vai sair de lá com a mesma experiência de um curso que não foi tão caro, como foi o meu caso, que meu curso de iniciante não foi tão caro. Só que eu pensei, eu vou fazer isso dar certo, né? Eu não desisti. Então, é persistir mesmo, todos os dias, praticar, até levar a perfeição, que uma hora ela vem.
1: E seu trabalho é muito bom, né? Nós temos boas notícias aqui do trabalho. Tem mais perguntas aí, né, Amanda?
0: Yasmin, do bairro Floramar, Amandinha.
1: Aqui pertinho.
0: A Yasmin quer saber se quem nunca mexeu com beleza consegue aprender extensão de cílios ou é muito difícil?
1: Essa pergunta é boa, viu?
0: Quem nunca mexeu?
2: Eu nunca tinha mexido, né? Eu trabalhava com roupa, né? Eu era vendedora de roupa. E acho que não tem isso de ter a pessoa certa para uma profissão. Eu acho que foi o que eu falei da outra vez, né? Se você tiver uma força de vontade, tiver uma meta e não desistir, dá certo. Acho que não precisa ter uma especialidade.
0: Perfeito, perfeito.
1: E já casa muito.
0: Então você
1: com a
0: que também, você que nunca fez, você que não mexe com a área da estética, não mexe com a área da beleza, está pensando em se aventurar aí no mercado do lash, a Amandinha falou que tem espaço para você. Então faça o seu curso e não se esqueça, a prática leva à perfeição. Então faz o curso e pratica.
1: Então, já vou saindo aqui de Belo Horizonte, pergunta vindo lá de Varginha. Olha onde é que você chegou, hein? Varginha. Quem mandou a pergunta foi o Denis. Perguntou o seguinte. Amanda, Minha esposa está pensando em começar nessa área de lash design. O investimento inicial é muito alto? É a pergunta do Denis. É o marido que paga, né? Então tá querendo saber se o investimento é alto para começar. Denis, vai a resposta aí para você, meu amigo.
2: Ah, não, não acho tão caro assim para começar, né? Você não precisa gastar com muitos produtos para iniciar. Igual eu expliquei, você para você fazer a extensão, você pode começar com produtos, nem precisa de um modelo em si, você pode começar com cílios postiço, praticar nesses cílios. Então, não é um investimento tão alto, né, para começar. Eu, por exemplo, eu não tinha dinheiro, gente. Eu não tinha dinheiro.
1: Mas uma média, assim, o custo dos materiais, em média, assim, acho é que mais de 5 mil reais, não, por exemplo? Não? Menos, né?
2: Depende, né? Mas, por exemplo, fica numa faixa de uns mil reais para você começar a iniciar, assim, mais básico, né? Sim. E à medida que você vai captando mais renda, você vai investindo mais. Mas eu acredito que, pelo menos na área da extensão, eu acho que é muito a prática mesmo. Porque no início é mais difícil, mas à medida que você pratica, você diminui seu tempo.
1: Facilita, né? Você dinamiza, sim, mais, né?
2: Sim.
1: Bom, a perguntinha também aqui, ó. Thalita, do bairro São João Batista. Fica aqui pertinho, né? Deve ser paciente. Thalita perguntou o seguinte. Amanda, como a pessoa pode cobrar um preço justo no começo sem sair no prejuízo? Como fazer isso para quem está começando? Cobrar um preço justo, mas também sem sair no prejuízo.
2: Se eu for sincera.
1: Entrega tudo. Hoje a mentoria é ao vivo.
2: Quando eu comecei, eu cobrava R$30.
1: Uhum.
2: E eu ficava 6 horas para fazer uns cílios. Então, eu não pensei muito em ganhar o dinheiro. Eu pensei mais em ganhar experiência.
1: Boa.
2: Né? Porque, uhum, hoje em dia, assim, é muito difícil de quando você está começando ter pessoas ali para te apoiar, né? Amigos, familiares, às vezes ajuda, mas a pessoa não quer ser seu modelo ali e passar o perrengue, ninguém quer.
1: Paciente modelo, né? Famosa, né?
2: Então, às vezes, você precisa cobrar, né? Às vezes, quando as meninas vão fazer o curso, eu falo, gente, não foca agora em ganhar o dinheiro. Foca em ganhar a experiência, né? Captar clientes, ter um tratamento. Porque não é também só fazer cílios, né? É você. É um tratamento humano mesmo, entender a necessidade do outro. Porque, às vezes, a pessoa não quer nem fazer o cílio, a pessoa só quer conversar. Sabe?
0: É a terapia, então, momento de terapia.
2: Acho que no começo é isso, é você entender qual é a necessidade da sua cliente. Não pensar, eu quero, porque eu acho que se você entra nessa área pensando que você vai ganhar dinheiro, vira uma coisa muito robótica, a pessoa entra ali e não tem uma conexão com você. Uhum. Então, quando você pensa, eu vou entregar minha vida, eu vou fazer isso por amor, você não pensa no dinheiro. O dinheiro, acho que é uma consequência. Então, no início, a gente cobra um valor simbólico mesmo para você criar uma experiência ali. E à medida que você vai captando cliente, o próprio cliente começa a valorizar seu trabalho e você pode aumentar o valor do custo, entendeu?
0: Perfeito.
1: Boa, boa.
0: Amandinha, tem uma fala lá de Divinópolis, uma pergunta lá de Divinópolis para você. Dá para fazer renda extra atendendo só nos finais de semana?
2: Sim.
0: Dá para fazer?
2: Sim.
0: Dá.
1: É o momento que as pessoas mais buscam, né, no final de semana. O fluxo maior de pacientes hoje que você tem é mais... O final de semana é muito... A demanda é grande?
2: Eu acho que, assim, por eu ter muito tempo no mercado, eu tenho uma cartela de cliente constante, né? Mas a maioria das vezes, algumas pessoas preferem fazer mais em épocas comemorativas, né?
1: Bomba,
2: Natal,
1: né?
2: Ou às vezes tem um evento, aí a pessoa quer fazer. Mas normalmente, assim, graças a Deus, o Senhor tem me honrado e a minha agenda é cheia, mas normalmente é mais aos finais de semana mesmo.
1: E o Juan, lá de Viçosa, ele perguntou o seguinte, Amanda, eu vejo muita gente falando de extensão de cílios nas redes sociais. Você acha que ainda vale a pena entrar nesse mercado ou já está saturado?
2: Assim, antigamente, pelo fato de quando eu comecei a fazer cílios, tinha muito poucas pessoas no mercado, né? E hoje em, uhum, dia, ninguém quer mais ser CLT, né? As pessoas querem ter seu próprio negócio. E eu acho que isso, às vezes, vai perdendo um pouco. Porque é o que eu falei, as pessoas focam muito no dinheiro e esquecem que não é só questão financeira, né?
1: Sim.
2: Mas, realmente, o mercado está um pouco saturado, mas eu acho que tem espaço para todo mundo.
0: É igual você falou, né, Amandinha? Entregar o seu melhor, sim, né? Fazer o melhor que você pode, de fato, criar aquela conexão, aquele cuidado do paciente, porque a gente, eu falo como uma cliente, né? A gente não procura só um profissional que vai fazer os seus cílios. A gente procura, de fato, um acolhimento.
2: Sim.
0: É um acolhimento. Você vai deitar ali, você vai dividir muitos acontecimentos da sua vida. Então, você vai conversar, você vai ouvir. Isso, sim, é muito gostoso, né? Não, sim, é só os cílios. Os cílios acaba sendo ali uma consequência de um tempo muito gostoso que a gente tem ali de conversa, né?
1: Oh, agora eu tenho uma pergunta muito boa aqui. A Nayara, já aproveitando, né? Lá de Itabira. Eu tenho medo de investir e não conseguir clientes, Amanda. O que você faria hoje se você estivesse começando do zero? Como que você faria a captação dos seus primeiros clientes hoje? Como você faria isso? Ajuda a Nayara aí.
2: Acho que como eu comecei, que foi o que eu falei. Eu coloquei um preço mais acessível e não desisti. Sabe? Porque no começo é muito difícil de realmente a gente conseguir pessoas para confiar no nosso trabalho sem ter uma experiência. Mas o Senhor sempre capacita, né? Então, dá certo. No final, sempre dá certo. A gente só não pode desistir.
1: Dica de milhões, né? Porque o empreendedor, a gente sempre pensa assim, eu quero empreender alguma coisa, quero iniciar um programa, quero iniciar um projeto. Mas por onde começar? Acho que vem de encontro com aquilo que a gente falou, né? Nós somos responsáveis para as pessoas que estão ao nosso redor. Então, a gente ser referência, você mesmo que dá curso, né? Mentora outras mulheres também nesse segmento, é muito importante que você consiga imprimir nelas esse perfil de que não é fácil, de que é difícil, mas que as pessoas, quando se dedicam, elas acabam encontrando a resposta que elas precisam, né?
2: Sim.
1: Eu vejo que por mais que o mercado que você trabalha, né, que é uma área muito grande, a região aqui de Venda Nova, a gente tem muitos outros segmentos, e aqui a gente vê pessoas escutando, né, esse programa em vários. Então, assim, sempre tem uma oportunidade de trabalho, né? Eu vejo que sempre tem uma oportunidade de empreender. E a limitação física ali do seu apartamento não foi desculpa. Porque tem muita gente que fala, eu não faço porque me falta isso. Eu não faço porque eu não tenho um espaço. Eu não faço porque eu nunca fiz um curso. Então, isso as pessoas muitas vezes escondem, né, atrás desses pequenos problemas. E aí, eu tenho duas perguntas que vêm de encontro a isso que eu estou dizendo, por quê?
0: Deixa eu entregar um mimo para ela aqui.
1: Boa. Gente. Isso, entrega, vai.
0: Não
1: tá
0: tem
1: contigo,
0: como.
1: Vai.
0: Parabéns, Amanda. Você é uma vencedora. Charley e Cíntia, mandou um abraço para você. E olha esse mimo, gente. Minha filha, meu orgulho. Amanda é minha filha.
2: Ai,
0: que
2: Senhor.
0: Mimo, gente.
1: É.
0: Mamãe tá aqui orgulhosa. É a mamãe, né?
2: É.
0: Tá aqui orgulhosa, gente. E... parabéns, Amanda. Você é mesmo uma vencedora, viu?
2: Obrigada.
0: E hoje, assim, você está inspirando muitas outras mulheres a terem a coragem que você teve um dia. Então, tudo que você tem hoje é o plantio que você fez há 7 anos atrás. Então, talvez nem você pensava que você fosse colher tanto quanto você colhe hoje. Então, a colheita, ela é certa.
2: Nunca na minha vida eu falava, Senhor, o que eu vou fazer? Senhor, eu tenho uma filha para cuidar,
0: e o Senhor tem honrado, né? Que
2: acho
0: bênção.
2: Acho que todo mundo tem um dom, né? E acho que em um momento de dificuldade, eu acho que eu precisei passar pelas coisas que eu passei para deixar o meu dom florescer, no caso. Né? Então... acho que quando ele me perguntou sobre qual a dica eu daria também, eu fiquei pensando, né, de hoje. Acho que tem muitas pessoas no mercado fazendo cílios, tem muitas pessoas no mercado fazendo unha, muitas pessoas fazendo muitas coisas, mas eu acho que cada pessoa deixar sua marquinha ali, sabe? Eu acho que o cliente tem que entrar ali e identificar com você. Porque se a pessoa entra e senta, só faz uns cílios, ou então vai lá, faz só uma unha, acho que a pessoa tem que... É como se ela se sentisse acolhida, sabe? Então,
0: sim,
2: ela se sentisse acolhida, sabe? Então,
0: sim,

0: e você vai acolher essas pessoas, aí eu acho melhor nem começar.
1: Dica, hein?
2: Gente, ó, e a hora mais esperada, né? Que é o bate-bola. Nós vamos fazer aquele bate-bola final que nós já estamos encaminhando aqui pro fim do programa.
1: Gente, passou rápido, muito rápido.
2: Passa rápido, muito rápido. Amanda, nós vamos fazer um bate-bola. Tem uma pergunta bônus aqui que eu vou deixar ela pro fim, tá? Essa pergunta eu reservei porque é uma pergunta muito legal. Quero que você responda no fim, mas antes quero falar sobre o bate-bola. Vou te explicar. É, o check-up, que é esse quadro no fim, a gente faz perguntas rápidas que você não pode pensar muito. Ou é uma coisa, ou é outra coisa, tá? Ou é uma coisa, ou é outra coisa. É o check-up rápido pra gente entender como que é um pouquinho o perfil da Amanda. Vai ser perguntas pessoais e também perguntas profissionais. Tá preparada?
1: Vai ter a ver e não vai ter a ver com a sua profissão. E você não pode falar os dois, tá? Só vale um, não vale os dois. É um ou outro. Ponto.
2: Posso começar, então?
1: Vamos lá.
2: Vamos lá, então. Ó, nosso check-up hoje, pergunta número 1. Amanda, alongamento clássico ou volume brasileiro?
0: Eu acho que clássico. Eu sou mais natural, então gosto. Mas é gosto também.
2: É, ó, lembrando que não tem certo ou errado. É quem a Amanda é. Vamos embora.
1: Amandinha, água ou café?
0: Água.
1: Água. Hidratação sempre. Hidratação sempre.
2: O atendimento com música ou em silêncio?
0: Com louvor.
2: Boa. Pinça reta ou curva?
0: Curvada.
2: Curvada? Sempre?
0: Sim.
2: Cliente pontual ou cliente faladeira?
0: Pontual ou faladeira?
2: Pontual ou cliente faladeira?
1: A que dorme.
0: Não, cliente pontual. Tem que pontual. Ser pontual, porque senão a agenda vira uma bagunça.
2: Tem que ser, né? Pra Amanda, agilidade ou perfeccionismo? E aí?
0: Nossa, eu sou né?
2: Você achou que ia ser fácil?
0: É, eu sou bem perfeccionista, mas eu acho que é agilidade. Mas aí eu sou perfeccionista.
1: A cliente que dorme ou a que fica acordada?
0: Acho que é que fica acordada, porque eu gosto de conversar ali, entender, sabe?
1: Tá vendo que é o momento de terapia? É. Não é só sobre cílios.
0: Exatamente. Nunca foi só cílios.
2: Primeira cliente do dia ou a última cliente?
0: A primeira ou a última? Ah, eu acho que é a primeira.
2: Por quê?
0: Porque eu gosto do que eu faço. Então, parece que... Se eu não faço aquilo no meu dia, parece que tá faltando alguma coisa, sabe? Então, acho que quando eu começo ali a trabalhar, meu dia flui, sabe? Eu gosto de ter esse contato com as pessoas.
2: E vamos lá. Então, penúltimo check-up. Sonho profissional ou estabilidade? Você é a que sonha ou você é a estável?
0: Nossa, eu já fui muito sonhadora, por isso que eu viajei o mundo inteiro. Mas acho que o Senhor tem, né, transformado isso na minha vida também. E hoje eu tô mais pé no chão, então mais estável mesmo.
2: Qualidade de atendimentos ou quantidade de atendimentos?
0: Qualidade.
2: Sempre, né?
0: Sim.
2: Muito bom. Então, vamos lá. Tá? Pergunta reservada que eu deixei aqui pro final. O nosso check-up está aqui registrado. Ela foi bem, né, Amanda? Foi
1: muito bem,
2: Foi bem.
1: Amandinha, ela é um espetáculo.
2: Preparada para essa última perguntinha aqui que
1: gente,
2: eu reservei?
1: Estamos a 5 minutos do nosso final.
2: Nossa. É, o Fernando mandou o seguinte, ó. Essa pergunta aqui é muito importante. Por quê? A Fernanda do bairro Floramar que enviou. Não sei se você a conhece, né? Ela enviou e perguntou o seguinte. Pergunta para Amanda o seguinte. Gostaria de saber dela... O que o contato com as mulheres e as histórias que ela escutou dessas mulheres mudou na Amanda como mulher e como profissional que ela se tornou hoje?
0: Como as histórias delas?
2: Exatamente. Como as histórias contadas e o contato com essas mulheres mudou a sua vida e mudou a sua profissão?
0: Eu acho que desde quando Deus transformou a minha vida... Eu comecei a entender qual era o meu propósito ali, sabe? Porque, assim, eu já passei por muitas situações difíceis e a maioria das minhas clientes tem essa dificuldade com casamento, passa por alguma situação difícil, né? E às vezes eu muitas das vezes

0: Eu ajudo elas aconselhando, mas elas também me aconselham. Eu aprendo muito com elas também, na verdade, né? Então, de certa forma, tem moldado muito meu caráter também, sabe? É, conviver com essas mulheres, ver que mesmo em meio às dificuldades, né, elas continuam. Então, acho que é isso. É entender a dor delas e, de certa forma, tentar ajudar, sabe? Interceder por elas também.
1: Que bênção. Quanta maturidade, né, Amandinha?
2: Deu show, deu show. Bom, então vamos lá. É, a Lelê mandou uma mensagem muito especial aqui também, reservei para o fim, né? Porque se as lágrimas caírem, deixa para o final do programa, né? Eu vi tudo que a Amanda passou. Lelê, mandou aqui, ó, fala que é a Lelê. Eu vi tudo que a Amanda passou. Ela conseguiu vencer com a Alice pequena do ladinho dela, atendendo clientes, e olha só onde ela chegou. Está falando para todo o Brasil através da rádio. Quanto orgulho. Parabéns, Amanda. Desde os seus momentos de dificuldade até ser uma grande empreendedora. Você é uma vencedora. Parabéns, hein?
1: Que lindo! Ai, que fofa. Pode emocionar.
0: Conversando com ela, né? Eu falei que eu ia chorar porque eu sou chorona. Porque hoje, me vendo nesse lugar, eu só consigo agradecer ao Senhor mesmo, porque não é fácil a gente conseguir, né, às vezes dar conta de tudo, às vezes o fardo fica pesado. E desde quando eu entreguei minha vida para o Senhor, não é fácil, né, mas eu tento descansar nele. Mas eu falando assim, parece que é fácil empreender, mas não é. A gente passa por momentos difíceis. Eu conversei com ela esses dias, que ela foi fazer cílios, e eu falei, amiga, é muito difícil. Quando a gente tá naquele lugar de, sei lá, insegurança, né? E hoje, eu paro pra pensar, meu Deus, como Deus me sustenta todos os dias. Porque nunca faltou nada pra minha filha. Nunca faltou nada, nunca faltou nada. Esses dias eu fui fazer um arroz com ovo pra ela, falou, mãe, mas não tem carne? Porque eu já comi arroz com ovo, então isso pra mim era bom. E depois eu pensei, gente, nunca faltou uma carne pra essa menina. Nunca faltou nada. E quando eu terminei o meu relacionamento, eu pensava, meu Deus, o que eu vou fazer? Porque eu era dona de casa, eu não tinha renda, eu não tinha nada. E muitas das vezes a gente conversa sobre isso, que eu falo assim, amiga, realmente, a gente passar pelo caminho sombrio, depois você chega nesse lugar de se estabelecer, né, financeiramente, de conseguir conquistar pessoas, porque empreender e cativar as clientes é difícil. E eu tenho clientes que estão comigo desde quando eu cobrava R$30, sabe? Às vezes ela fala assim, Amanda, antes você gastava 6 horas, hoje você gasta uma hora para fazer uns cílios. E aí eu vejo a mudança na vida delas e eu fico assim, meu Deus do céu, eu amo o que eu faço. Eu amo o que eu faço. Assim, financeiramente também me ajuda, mas eu faço realmente por amor.
2: E valeu a pena?
0: Muito.
2: Tá vendo?
1: Ainda bem que você deixou essa por último, Doc.
2: Gente, vocês estão vendo aí, mas tá todo mundo chorando aqui no estúdio, gente. É todo mundo mesmo emocionado. Eu falei que o melhor estava por fim. Para você que ficou com a gente aqui essa noite, finalizando esse programa com esse depoimento maravilhoso. Quanta emoção, quanta verdade, quanta sinceridade, né? Quanto amor em tudo que faz. Você não alcançou o patamar que você alcançou, Amandinha, à toa, né? É porque tem um coração que ama o que faz. E nós só temos a agradecer aqui na DNA Radiocast por tanto essa noite. Muito obrigado por tudo, Amanda.
1: Muito obrigada, Amandinha, por aceitar esse convite. Você, com toda a sua timidez, nem parece que é tímida na rádio, né, gente? Fala a verdade. Que bom, fico muito feliz por você ter, né, aceitado esse convite, vindo até aqui. Hoje você foi capaz de transformar a vida de muitas mulheres que hoje estão te assistindo. E a partir de hoje, elas terão uma nova decisão. Então, elas vão decidir por empreender, já sabendo que não é fácil. E já sabendo também que pode contar com a Amandinha, né? A Amandinha dá curso também. Então, vai lá no Instagram da Amandinha, manda uma mensagem pra ela, que com certeza ela vai poder te ajudar também. Então, muito obrigada, Amandinha. Deus abençoe. Vamos finalizando aí mais um DNA Radiocast.